0: 16 horas, 44 minutos. Temperatura 32 grados.
1: Eu sei que tu gosta da fruta, mas essa é diferente.